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Gostaria de ouvir a música do Chris Brown, Angel Numbers e Tim Talks, 106.1. 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
1: Afri Lover, sexta-feira, 14 de agosto, e hoje há uma pequena viagem no tempo a acontecer no mundo da música. Quem cresceu com o Disney Channel talvez reconheça imediatamente este nome, Camp Rock. A história voltou, Camp Rock 3 estreou hoje, os Jonas Brothers estão novamente juntos como Connect 3 e Demi Lovato também regressa como Mitch Torres. É a nova geração, entra agora em cena e uma produção que mantém várias ligações com os filmes originais. É a nostalgia a encontrar uma nova geração e talvez seja exatamente essa mistura que entre aquilo que conhecemos e aquilo que ainda vamos conhecer que definirá esta manhã. Bom dia, Afri Lover, eu sou Beethoven Wanga. Até às 13 horas temos músicas, hits, clássicos, novidades e algumas surpresas pelo caminho. Por isso, se estás ligado, se estás a caminho do trabalho, já chegaste no táxi ou simplesmente em casa com o rádio ligado, fica comigo porque esta sexta-feira vai ter banda sonora. Beethoven is on the microphone e a tua manhã começa agora na Afri Rádio 106.1 FM, a melhor playlist da cidade.

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2: Olá, Free Rádio, daqui é a Cristina.
1: Cristina.
2: Fala a partir do Benfica.
1: Ok.
2: Gostaria de ouvir a música de Jungkook intitulada Mio.
1: Opa!
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1: Vamos embora, JK 10,000 Hours.

Há músicas que mal começam e já parecem abrir uma porta para uma outra época. Don't Leave Me, na voz dos Blackstreet, o grupo norte-americano liderado por Ted Riley, uma das referências do R&B e New Jack Swing dos anos 90. Don't Leave Me, um dos grandes sucessos do grupo. E de repente voltamos nos anos 90. É, aquela época dos videoclipes gravados em VHS, das cassetes, CDs, das capas dos álbuns que competiam umas com as outras, das rádios e dos pedidos musicais que tinham de esperar pela nossa vez. Era o tempo em que o R&B estava a ganhar aqui um espaço enorme. Boyz II Men, TLC, Em Vogue, Jadeci e os próprios Blackstreet, uma geração inteira a aprender a cantar as histórias de amor através da música. Havia também aquele início daquela revolução que viria então mudar a forma como consumimos a música, a internet, a MTV, os videoclipes e pouco depois os primeiros MP3. Mas antes de tudo isso havia uma coisa: bastava uma música boa tocar para o mundo todo saber a letra. Blackstreet, aqui com essa música fantástica, Don't Leave Me, um daqueles sons que continuam aqui a carregar o perfume musical de uma época que ficou lá atrás, mas nunca saiu da memória. 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
2: Vou falar com o Evandro Sona.
1: Evandro.
2: Localizo em Viana.
1: Boa.
2: E gostaria de ouvir a música do VMZ.
1: Opa.
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1: Boa.

Há músicas que conseguem capturar aqui uma época com humor, ironia e uma boa dose de realidade. É, Bossa e Si, o rapper português com origem cabo-verdiana, tem aqui uma dessas músicas. Sexta-feira, emprego bom. Basta ouvir para reconhecer aquela sensação de chegar ao fim de semana, cansado, a contar os trocos e a pensar no fim de semana, que merecia um orçamento, uma beca maior. Mas, por trás do humor, há uma crítica aos salários baixos, ao desemprego e ao custo de vida e à dificuldade que construir aqui uma vida quando trabalhar muito nem sempre significa viver melhor. E há uma coisa interessante aqui. AC, a.k.a. Manda Chuva, consegue pegar numa realidade pesada e transformá-la num refrão que todo mundo consegue cantar. É sexta-feira, mas o orçamento ainda não sobe. É um retrato com humor e uma sexta-feira aqui com muitos que muitos já conhecem. E hoje a Afri Rádio ganha aqui da outra vida na Afri Rádio 106.1 FM. 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Não saia daí, vamos fazer uma curta pausa. É um vapt-vupt. Vou tomar um café. A pausa é curta, já voltamos.

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8: 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Afri Lover, sexta-feira tem outro sabor. Voltamos do intervalo comercial e amanhã continua a avançar com música, companhia e aquela energia de quem já consegue ver o fim de semana ali à frente. Seguimos juntos com mais um bloco musical, mas antes, deixa-me levar-te até a Itália sem precisarmos de sair de Luanda. 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E agora voltamos ao que realmente nos trouxe aqui, a música. Mais um bloco musical, mais uma sexta-feira, mais uma manhã na Afri Rádio 106.1 FM, a melhor playlist da cidade.

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2: Olá, Free Radio.
1: Olá.
2: Daqui é Manuela.
1: Manuela.
2: E gostaria de ouvir a música de Ana Maria,
1: qual?
2: Com o título 2002.
1: Sensacional.
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1: Bora, aumenta o volume.

Há músicas que parecem trazer aqui uma personagem inteira dentro da rádio. Lady Gaga, a norte-americana, entra em cena com Alejandro. Basta aquele início para reconhecer uma das assinaturas mais fortes da pop dos anos 2000, produzida com aquela mistura de pop, dance, eletrónica e uma estética que Lady Gaga transformou numa linguagem própria. Mas Alejandro não tem aqui melancolia. É aquela história de alguém que entra e tenta afastar-se, no caso, de uma relação, mas quando os sentimentos ainda estão presentes. E talvez seja por isso que essa música funciona a duas velocidades. Dança por fora, mas carrega uma despedida por dentro. Às vezes o corpo continua a dançar quando o coração já sabe que é hora de partir. Lady Gaga, aqui com Alejandro, um clássico da pop internacional na Afri Rádio 106.1 FM, a melhor playlist da cidade. 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
2: Meu nome é Johnny Blaze.
1: Johnny Blaze.
2: Fala a partir do Danjaré.
1: Okay.
2: É a banda.
1: Boa. Manda
2: gostaria
1: vir.
2: De ouvir a música do Scoreplay.
1: Qual?
2: Com título Mensagem.
1: A Message.
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1: That's what I'm talking about.

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Há músicas que começam imediatamente, trazem de volta uma época em que o pop, o hip-hop e o R&B andavam praticamente de mãos dadas. Os norte-americanos B.O.B. ao lado de Bruno Mars, aqui com Nothing On You, é daqui uma daquelas ideias que deixa que qualquer pessoa entende. Podes conhecer muita gente, podes atravessar muitos lugares, mas existe sempre alguém que faz o resto parecer menos importante. É, e talvez seja isso a razão pela qual esse som ainda continua assim tão fácil de reconhecer. A batida, o piano, a voz de Bruno Mars e aquele rap de B.O.B. Uma combinação que marcou o início dos anos 2000. No matter how many people I met, there's nothing on you. B.O.B. aqui com Bruno Mars, Nothing On You, é daquelas músicas que conseguem trazer um pedaço inteiro de uma época de volta. É, esta é a Free Radio em 106.1 FM, a rádio que mais cresce em audiência. 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Não saia daí, vamos fazer uma curta pausa. É um vapt-vupt. I'll be back with more music.

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2: Afri Rádio, daqui fala Celson Silva.
1: Celson.
2: Gostaria de ouvir a música de Henrique Iglesias.
1: Escape.
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Há músicas que não precisam de explicar uma relação inteira. Basta ouvir duas ou três palavras, já percebemos que a paciência chegou ao fim, espumou, como se tem dito. DJ Barata aqui com a participação de Jorge, dois nomes ligados à música cabo-verdiana, aqui com Para de Mentir. E aqui não há muito espaço para rodeios. A história já aconteceu, o amor já foi dado e a desilusão já chegou. Agora, apenas uma coisa a pedir. Para. É, a produção mistura aqui a sonoridade urbana com aquela identidade cabo-verdiana que Georgia traz bem, e o resultado é um daqueles refrões que entram, ou melhor, que facilmente ficam na cabeça, ou melhor, na mente. Mas há uma frase que praticamente resume tudo: segue a tua vida e eu vou fazer o mesmo. Sem grandes discursos, sem preocupar-se, sem procurar aqui culpados, cada um segue o seu caminho. DJ Barata e Jorge, Para de Mentir, uma música com aquela mistura de ritmos, atitude e uma história que muita gente vai reconhecer. E continua a nossa viagem aqui na Afri Rádio 106.1 FM, a melhor playlist da cidade. Sextou!

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2: Aqui falou Vasco Mateus.
1: Vasco.
2: Golfo dos Iabanda.
1: Boa.
2: Gostaria de ouvir a música de Gaby James, Always.
1: Always.
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1: Vambora.

Há músicas que chegam com uma batida luminosa, mas carregam uma história bem mais escura. É o canadiano The Weeknd, traz-nos aqui Less Than Zero. Esta música soa quase que como uma despedida tranquila, mas aqui tem sintetizadores, tem ritmo e tem aquela atmosfera que nos faz cantar. Mas por baixo está alguém a reconhecer que não conseguiu ser a pessoa que queria ser para alguém importante. E é essa contradição que torna essa track tão interessante. Uma música que soa feliz enquanto confessa uma derrota. The Weeknd, aqui com Less Than Zero. É aqui uma das do disco Down FM. Uma faixa que encontrou aqui uma forma muito particular de transformar aqui arrependimento em música pop. E se só agora nos sintonizaste, saiba que esta é a Free Radio em 106.1 FM, a melhor playlist da cidade, a rádio das rádios que são rádios. 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Não saia daí, vamos fazer uma curta pausa, é um vapt-vupt. Estou de volta daqui a nada com mais um No Break.

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7: Afri Lover, há momentos em que uma rádio também sabe quando é melhor ficar em silêncio. Não porque faltem palavras, mas porque há músicas que merecem espaço inteiro. E agora a música toma conta da cena. Durante essa próxima hora vamos deixar a música uma encontrar a outra, sem interromper o embalo, sem tirar o ritmo, sem complicar. Apenas música daquelas que chega e na altura certa e também que muda o ambiente. Eu sou Beethoven Wanga, fico deste lado do microfone enquanto a música faz de companhia, desenha o ritmo e leva esta manhã a um outro lugar. Menos palavra, mais música, mais momentos. E se estás a trabalhar, a conduzir, a estudar ou simplesmente a começar o teu dia, fica por aí, porque a partir de agora é música atrás de música. Começa agora o No Break, uma hora com o melhor da música mundial, aqui na Afri Rádio 106.1 FM, a melhor playlist da cidade.

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2: Eu sou Elias Candeeiro.
1: Elias.
2: Sambizang é a banda.
1: Boa.
2: E eu gostava de ouvir a música do Tupac Shakur.
1: Qual, qual?
2: Com o título Dear Mama.
1: Dear Mama.
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1: Let's go.

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1: Afri Lover, há uma altura em que esta hora simplesmente precisa de terminar. Chegamos ao fim de mais uma edição do No Break. Durante essa hora, o microfone ficou no segundo plano. A música teve o espaço para fazer aquilo que sabe fazer melhor. Uma canção a encontrar outra. Sem grandes explicações, sem interromper o momento, apenas aquela sequência de músicas que tornam a rádio uma companhia diferente. E se estiveste connosco até agora, obrigado por esta hora. Mas a Afri Rádio não para por aqui. A programação continua. Música continua, a tua manhã também, e ainda tem muito para te oferecer. E enquanto seguimos, há uma coisa que também merece o seu espaço, a tua marca. Todos os dias há pessoas a ouvir a Afri Rádio, no carro, em casa, no trabalho, na estrada. E se tens uma empresa, um negócio, um serviço, um projeto e precisa de ser ouvido, há um espaço para essa mensagem aqui na rádio que mais cresce em audiência. 928-510-400. Liga, fala connosco e descobre como colocar a tua marca na nossa programação. A Afri Rádio coloca a tua marca no topo. Não saia daí, vamos fazer uma curta pausa, nem um vapti-vupt. I'll be back with more music.

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2: Afri Lover, look around, olha a tua volta. Há qualquer coisa no ar. As ruas, os escritórios, os cafés, até o trânsito parecem ter um bocadinho de menos pressa. Porque hoje é sexta-feira e há um momento na sexta-feira que o corpo continua a cumprir a sua agenda, mas a mente já começou a fazer planos. O almoço, o jantar, os amigos, a saída e aquela mensagem que ficou por responder. E finalmente, a possibilidade de desligar um pouco. E é precisamente aqui que nós entramos. A música, a companhia, os pedidos, as descobertas e aquelas músicas que tornam o caminho até o fim do dia um bocadito bem mais leve. A sexta-feira começou e agora aqui deixa a música fazer o resto na 106.1 FM. Eu sou Beethoven Wang e continuo contigo com uma playlist feita para este momento. E enquanto a sexta-feira vai ganhando aqui velocidade, há algo que também merece o seu espaço: a tua marca. Se tens um negócio, uma empresa, um serviço ou um projeto que merece ser ouvido, leva a tua mensagem para as pessoas que estão a ouvir. No carro, no escritório, em casa, na estrada, no 928-510-400. 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A Afri Rádio coloca a tua marca no topo. Agora vamos ao que nos trouxe aqui: a banda sonora para o teu dia. Esta é a Afri Rádio em 106.1 FM, a melhor playlist da cidade. Abrimos assim com mais um pedido no WhatsApp patrocinado pela LG.

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2: Aqui falou Vasco Mateus.
1: Vasco.
2: Golfo do Zia Banda.
1: Boa.
2: Gostaria de ouvir a música de Gaby James, Always.
1: Always.
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1: Vambora.

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Há músicas que parecem fazer uma pergunta, mas no fundo estão apenas a defender uma decisão. É Nico e Vince, o duo norueguês formado por Nico Serreba e Vincent Derry. Chegam aqui com Am I Wrong? Há qualquer coisa nessa música que combina perfeitamente com aquele momento em que decides não seguir exatamente o caminho que esperavam que fizesses. Escolher diferente, pensar diferente, sonhar maior e continuar. E mesmo quando alguém olha para ti e pergunta, estás mesmo a fazer isso? Yes, I'm different and that's okay. Lançado em 2013, tornou-se um dos grandes sucessos internacional da dupla e aquele refrão que ficou rapidamente associado a uma ideia muito simples. Não é preciso estar errado para fazer-se diferente. Nico e Vince aqui com Am I Wrong, um daqueles sons que continuam aqui a lembrar-nos que seguir o próprio caminho também faz parte da viagem. 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
2: Falar para vocês, Manuel Domingos.
1: Manuel.
2: Fala a partir do Ramsey,
1: clama a banda. Boa.
2: É, gostaria de ouvir a música do Ed Sheeran, Bad Habits.
1: Bad Habits.
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1: Sextou.

Há músicas que atravessam gerações porque conseguem fazer uma coisa muito simples: falar com o presente, sem perder aquilo que as tornou especiais. E esta é exatamente uma dessas. A produção vem do francês David Guetta, a voz é da norte-americana Ava Max, e no encontro de tudo, aqui no centro, está essa música que nasceu há 4 décadas atrás, Forever Young. A versão original foi lançada pelos alemãos Alphaville, assim está correto, isso em 1984, 40 anos depois. David Guetta e Ava Max, os próprios Alphaville, voltaram à mesma música e deram-lhe aqui uma nova vida, uma vida eletrónica, EDM. E há aqui qualquer coisa de bonito nesta passagem de geração. Uma música criada nos anos 80, a encontrar aqui uma pista de dança nos anos 2020. Algumas músicas não envelhecem, apenas ganham novas vozes. David Guetta, Alphaville e Ava Max, Forever Young. É música boa, um clássico que mudou aqui de roupa e sem perder aqui a sua identidade. Esta é a Afri Rádio em 106.1 FM. Não saia daí, vamos fazer uma curta pausa. É um vapt-vupt. I'll be back with more music.

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7: 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Afri Lover, estamos de volta depois do intervalo comercial. Estamos aqui para mais um bloco musical aqui na 106.1 FM. É, a música nunca para, 24/24, sempre com o melhor da música nacional e internacional. 24 horas de boa música aqui na 106.1 FM. É, vamos embora. 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Se o almoço está ainda por decidir, corre, vá agora. Mamma mia, la tratoria. Às vezes uma boa pausa para o meio-dia é exatamente o que precisamos. Agora, voltamos à música. Aumenta o volume porque há uma sequência ainda preparada para ti aqui na Afri Rádio, a rádio mais frequentada.

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2: Olá, Rafa Rádio.
1: Olá.
2: Aqui Vitor Félix.
1: Vitor.
2: Gostaria, por favor, ouvir a música de Joy Cocker com o título My Father's Son.
1: My Father's Son.
2: Life is Good.
1: Life is Good.

0: A Free Lover, há músicas que parecem trazer aqui uma cidade inteira para dentro de um refrão. Kent Jones, o rapper que cantou e o produtor norte-americano, chega aqui com Don't Mind. Essa música foi lançada em 2016 e tem uma característica que talvez possa, ou seja, passe desapercebida. Kent Jones misturou aqui na mesma música referências de várias culturas, diferentes línguas, espanhol, japonês, francês, crioulo, haitiano, e tudo isso inspirado na própria Miami. É uma cidade onde culturas diferentes convivem lado a lado. E aqui uma ligação com a música que torna essa faixa ainda mais interessante. O refrão recupera aqui elementos de uma música de Barry White, aqui, Practice What You Preach. Ou seja, é um pedaço de um clássico de R&B dos anos 90, escondido dentro de um hit que dominou 2016, passando aqui entre no estúdio e saiu numa roupa nova. Kent Jones, aqui com Don't Mind, uma daquelas músicas que trouxe Miami para as rádios, fazendo aqui uma diversidade da própria batida. Agora, a sabe, aqui a música continua. É 24 sobre 24. Silvia, como é que tu estás?
1: Olá, Mr. B, estou super fixe. E tu, como é que estás?
0: Eu estou bem, estou ótimo, como Deus quer e diabo tem inveja.
1: Que maravilha, estou com tudo. Ainda agora que a semana começou, já acabou praticamente.
0: Acabou mal.
1: Acabou tão bem, né? É que dizem, quando estamos com boa companhia, né? Parece que as horas voam. E aqui na Free Rádio é assim, com a nossa energia, com as músicas fixas, com os pedidos musicais.
0: Eu disse, a semana acabou mal, porque ela não foi longa.
1: Ah, acabou bem. Daqui a pouco, fim do mês, salário. E aí, Ninja, a festa vai continuar. Me servi, teve aqui a animar a tua manhã fantástica. Eu vou dar continuidade com grandes hits musicais e aquela alegria, disposição boa, boas dicas, alguns lapsos mais infinzes, não é? Brincadeira. Às 15 horas teremos a nossa viagem fantástica com os grandes hits musicais dos anos 90 e 2000, o baú da Afri Rádio. E depois, às 17 horas, teremos aqui o nosso Mix FM, é claro, hoje com um grande DJ, Paulo Alves. Paulo Alves in the Mix. E depois o Jorge Sky irá assumir o comando da Nave Mãe, também com aquela alegria fantástica. Às 21 horas, teremos aqui o Prismatic, com o nosso colega de olhos azuis, DJ Tiesto. Às 22 horas, o rebelde dos rebeldes, Manuel Cavalera, com grande Rock Station.
0: Assim mesmo, 24 ou 24, a melhor programação de música você ouve aqui. 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Não me vou despedir sem antes dar-te aqui uma recomendação fantástica. É daquelas que fazemos uma vez e passamos a fazer várias vezes, ou seja, se torna-se parte do nosso dia, dos nossos próprios hábitos. É exatamente assim que falo hoje. Mamma Mia, já estive lá e tenho voltado com muita frequência, porque é um lugar que me faz regressar por simples motivos. A comida, o ambiente, aquela sensação de estar diante de uma cozinha que leva tudo a sério. Aquilo que coloca no prato é sensacional. Mamma Mia está no edifício One Metropolis. É uma trattoria e pizzaria. A proposta é italiana, com massas, pizzas, risotos e outros clássicos da cozinha italiana. Mas deixa-me falar que alguém já esteve lá e disse-me assim: sim, senhora Beethoven, a recomendação vale sempre a pena. Esta é a Afri Rádio 106.1 FM. Vou tirar o pé, vou deixar-vos em boa companhia com Silvia Romero aqui na Afri Rádio 106.1 FM para garantir então aqui esta tua tarde de sexta-feira, 14 de agosto de 2026. Agora o show é com ela, Grim Ninja, filha do Bruce Lee, a sobrinha do Michael Jackson, prima da Shakira.
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10: Hello, hello, Super Ninja e Super Ninja. Boa tarde. Oh, yeah. Wow.
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10: 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Boa tarde, boa tarde. E aí, meu ninja, minha ninja, meu bro e minha broa. Daqui fala Silvia Romero, a.k.a. The Green Ninja, a filha do Bruce Lee, a sobrinha do Michael Jackson, a prima da Shakira, lola, lola, lola, e a tia da Beyoncé, a.k.a. Say my name. Pronta para animar a sexta-feira mais fantástica, mais enigmática, mais espetacular das nossas vidas aqui com grandes hits musicais. E eu estarei aqui até 17 horas. É claro que a festa vai continuar com grandes hits, com grandes pedidos musicais, com grandes dicas ninjas que são encontras aqui na Afri Rádio 106.1 FM. Tu sentiste o meu sotaque brasileiro, cara? É isso, é agora. Tu tem que mandar agora o pedido musical. Manda um áudio para o nosso WhatsApp, diz o teu nome, o teu bairro, o título da música e no final, LG Life is Good. E a vida é boa, 942-197-106, 942-197-106.

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1: E agora que eu invoco todo o ninjo e ninja amante de boa música para chutar o grande hit que mexe com o teu heart. 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
2: Daqui fala Nelson Feliciano, a partir de Cacoaco, e gostaria de ouvir a música de Neo Mad, LG Life is Good.

James the Sea Breeze aqui in the house, a dar carga com a voz também de Rick Ross. Eu me lembro naquela altura quando eu comecei a ouvir Rick Ross, eu ainda nem usava fraldas porque eu não existia, brincadeira. Ninja Ninja, tá com a Yara, não tá? Mas agora, calma aí, vamos ter uma conversa séria para todo homem e mulher do negócio. 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E calma, calma, calma, calma, porque vamos fazer uma curtíssima pausa e a festa não vai acabar nunca. 24 horas de música sem parar, na melhor sintonia. Arrimou, viste, sou bem má. Então, Ninja Ninja, não sai daí. 3, 2, 1, um curtíssimo intervalo.

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0: Green Ninja. Meu camba e minha camba, estamos de volta com muita alegria, com muita animação, com boas músicas, com descontração e bons pedidos musicais. Mas sabias que tem muita gente a ouvir a Free Radio fora de Angola? Sim, temos people aí no Canadá, no Brasil, temos people aí na Chibia, no Zango. Não, isso é Angola, né? Mas pronto, entendeste? E tu que estás fora de Angola e continuas a curtir a Free Radio, seja nosso modelo internacional, nós queremos ouvir a tua voz. Envia um áudio para nós, dizendo o teu nome, de qual parte do mundo estás a ouvir a Free Radio, e manda localização no nosso WhatsApp, que é o 942-197-106. 942-197-106. A Free Radio está em todo lugar e tu fazes parte disso. Muito obrigada pelo carinho, pela grande audiência. E para compensar, vamos curtir mais um pedido musical e agitar as paradas. Parta com a Luna, ei, ei, parta com a Luna.
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0: Tal como dizia um filósofo codurista, que para acabar o funs só depende do molho. Então, chuta já o teu molho e vamos acabar o funs aqui na 106.1.
4: Eu sou a Daniela, falo a partir do Lubango. Peço a música de Rihanna com o título Where Have You Been.
0: Uau!
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0: Incrível!

0: Meu ninja e minha ninja, 106.fm, a melhor sintonia de todos os tempos. Acabamos de curtir este grande hit, o Kung Fu Princess, de Spin Doctors, aqui na 106.fm. Grande hit da década de 90, até parece que é o baú, mas não é. Ninja e ninja, essa música tem uma história muito, mas muito engraçada. Não assim tanto, mas pronto. Fala a história de uma indivídua, uma moça, que tinha dois pretendentes. Um era rico, tinha dinheiro, lombongo, larjã, e o outro um mero mortal. Então, os dois estavam ali a disputar o amor da princesa. E pronto, quem será que venceu? Acredito que o que eu vi à Free Rádio. Se ela ouvia a Free Rádio, um deles, é claro que tinha 1000 pontos à frente. Ninja Ninja, esse é o melhor dos hits nacionais e internacionais, da atualidade e da desatualidade. O baú dá carga aqui, mas não é o baú, é o top hits, né? Mas é o cheirinho, quer dizer que hoje é edição vai People, Car, Querido e Querida. Ai!
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1: Tal como dizia o meu pai Bruce Lee. Então, se entendeste, chuta o teu pedido musical. Se não entendeste, o que é impossível, vais mandar na mesma. Chuta o hit, bora.
2: Costa.
1: Oi?
2: Da Mayanga.
1: Vizinho.
2: Gostaria de ouvir, por favor, a música Amor de Ferro, de Diogo Pissarra com Pedro Abrunhosa. 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

Ninja e Ninja, acabamos de curtir o fantástico hit de Jack Harlow, First Class, aqui na 106.fm. Esta música que fala sobre viajar assim, classe executiva, primeira classe, um lifestyle assim muito top, top, top, de luxo e luxo, atrás de luxo. Essa música foi lançada no dia 8 de abril de 2022 e faz parte do grande hit, o grande álbum de Jack Harlow, que é Come Home, The Kids Miss You. Volta para casa, as crianças têm saudadezinhas, sim, Ninja, Ninja. Mas calma, calma, calma, porque agora é o momento de concentrares a tua energia, porque vem aí o Baldafri Rádio com os melhores hits musicais dos anos 90 para revivermos aquela era fantástica da música. Hoje, a edição de hoje vai prometer sensações fantásticas, emoções incríveis, nostálgicas. Aqui com a Green Ninja no mic não tem como não cuidar. Então, stay tuned to the best radio station, que eu volto já já com mais uma edição do baú da Afri Radioation. Au! Vai preparando a garganta.

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2: E aí, meu cambo e minha camba, are you ready? Ninja e ninja, preparado para a audição mais brutal, mais colossal e mais abismal do Baú da Afri Rádio? Então para tudo, porque é o momento de viajar. Vamos viajar para a terra da Musicolândia. O bairro é 1990 e os anos 2000. A casa, número 106.fm, moradora Green Ninja. Oh yeah! Ninja Ninja, edição de hoje, promete sensações incríveis, fantásticas, inigualáveis, que só encontras aqui na Nave Mãe 106.1 FM. E para começar a nossa edição com power, vamos começar com aquele pedido que mexe com nossos corações. Mas antes disso, Ninja Ninja, aproveita, grava já o nosso fantástico número para fazeres o teu pedido musical, que é o 942-197-106, 942-197-106. E prontos, diz o nome, diz a zona, o título da música e no final LG Life is Good. E agora imagina, estás ali no Brasil, no trabalho, ouvir a Free Rádio, estás aqui no Lubango, em casa, depois de uma boa cachupa, curtindo grandes hits. Então isso sim é que é a vida. E para começarmos a edição com aquela força colossal, é aquele momento do pedido musical. 3, 2, 1, que comece o baú.

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1: O baú ainda não começou, mas já estou a transpirar. Quer dizer que coisa boa vem aí. Então, Ninja Ninja, que emocione, bora cantar na melhor edição.
2: Albino Francisco é o meu nome.
1: Oi.
2: Vivo no projeto Nando.
1: Vizinho.
2: Eu gostaria de ouvir a música do Eminem com o título 25 to Life, a Ferrari, a rádio que mais cresce em audiência.
1: Boa.

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já acabamos de curtir o grande hit I'm Too Sexy da fantástica banda britânica Right Side Fred, que ia encerrar a nossa edição fantástica do Baldafari Rádio de hoje. A música foi lançada em 1991, mas que foi criada, olha, vou-te contar a história da música. Os irmãos Fred e Richard, eles tinham um gym, né? Uma academia. E lá havia as pessoas todas basófas. Ah, não, sou tão sexy para usar colã, sou tão sexy para usar calções curtos. Então, enfim, eles decidiram criar uma música que falava sobre esse egocentrismo todo. Mas a princípio a música era para ser um rock pesado, com grandes riffs, a entender. Mas eles disseram, não, vamos tornar algo mais leve e mais divertido, e criaram essa versão que alavancou com tudo e ficou na Billboard Hot 100 durante 3 semanas consecutivas no top 1. Que delícia! Ninja Ninja, e com essa música I'm Too Sexy, que eu encerro a edição de hoje do Baldafari Rádio com os melhores hits musicais dos anos 90 e 2000. Mas amanhã, às 15 horas, o Bal estará de volta para dar carga aqui na nossa estação fantástica. Então, stay tuned with the best radio station, porque ainda há mais músicas para viver, para curtir, para sentir aqui na 106, a nave mais fantástica do universo. Então, stay tuned. Wow! Calma, queres ir aonde? Fica aqui, vem aí o Top Hit. Stay tuned, a festa vai continuar.

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1: Ninja e ninja, invoco agora todos os ninjas e ninjas. Ih, parecia um peru, não é? Um peru. Ave, peru, né? Que eles chamam Turkey, não é? Ninja e ninja, já estamos de volta. Acabamos de curtir o Balde da Afri Rádio. Foi uma hora fantástica, mas já estamos de volta para curtir os grandes hits da atualidade e continuar a dar aquele toque assim, aquele toque especial à nossa programação com músicas agora da atualidade. Prepara, porque aí vem benga, vem coisa boa. Oh, até perdi a energia. Não, duplicou. Então, stay tuned. Agora vamos ouvir mais um pedido musical. 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E agora, o pedido.
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1: Ninja e ninja, chuta já o teu pedido. Calma, não é pedido de casamento, é um pedido musical. Mas se quiseres me pedir em casamento, fica à vontade, hein?
3: Olá, Afri Rádio.
1: Oi.
3: Daqui fala Luzaya, do Corteiro de Sambilo.
1: Meu nobre.
3: Quero ouvir a música de Avicii.
1: Uh-huh.
3: S.O.S.
1: Uau.
3: Alicia, life is good.
1: Life is good.

Sim, já acabamos de curtir o grande hit de Maluma, Baby Away, com a participação do nosso cantor, o final de semana, The Weeknd, aqui na House. Sexta-feira a energia está lá em cima, vamos continuar aqui nessa boa vibe positiva, mas antes disso, deixa-me te dizer uma coisa, Ninja, Ninja, quem segue a Free Rádio no Facebook e Instagram é com certeza mais feliz, mais atualizado e, é claro, mais divertido. Então vá para lá, pesquise por Afri Rádio 106.fm e bora fazer a cena acontecer. E o nosso WhatsApp é o 942-197-106, 942-197-106. Se quiseres seguir a Green Ninja no Instagram, é só pesquisares por Green Ninja 77. Oh, yeah. E pronto, também vais gostar bastante. E agora eu vou meter mais pepperoni na programação. Vamos ouvir agora mais um fantástico super pedido musical. Eu não sei, será que é de uma ninja ou de um ninja? Vamos descobrir agora. Então segura a minha mão e bora!

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1: Ninja, hear me tonight. Chuta o pedido na Free Rádio. Canta comigo, quem canta os maus espanta e só atrai coisa fantástica.
2: Daqui é Nadina, fala a partir da Praia do Bispo. Uhum. Gostaria de ouvir a música I Wanna Be Slaver, dos Maneskin. 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

seja Cici Penison aqui encerrar a nossa tarde fantástica de sexta-feira, dia 14 de agosto de 2026, com o grande hit Finally, a música que ela escreveu quando tinha 21 anos e estava na faculdade. E ela fez uma carta assim para o universo. Disse: por que é difícil encontrar o homem certo? Oh meu Deus, eu tento e não dá certo. Até que finalmente ela encontrou o musúbio que mexeu com o coração dela. E ela fez essa música dizendo: finalmente encontrei a minha metade da laranja, a minha metade da pera, a minha metade da mucua. E pronto, é com essa música que eu, Silvia Romero, vou bazar, vou tirar o pé, vou dar titaro, porque missão dada, missão cumprida. Mas não vais ficar assim alone aqui na 106, porque vem aí o nosso grande DJ Paulo Alves in the mix para agitar os speakers de Dance Lovers Mix FM. Depois o Jorge Sky estará cá para animar o teu regresso a casa com muita diversão, até porque hoje é sexta-feira e ninguém fica para baixo e nem para trás. Calma, calma, porque depois do Jorge, o nosso colega de olhos azuis, o DJ Tiesto, estará cá para mais uma edição do Prismatic. Que fixe! Músicas eletrónicas fantásticas, uma hora incrível. E depois o Manel Cavalera com grande e fantástico Rock Station, onde o rock vive. O rock aqui na Free Radio faz acontecer, é claro. Eu sou a prova viva disso. Lembrando que a nossa rede social está sempre aberta, então bora comentar, partilhar. Bora dar o teu like, só pesquisares por Afri Rádio 106.fm no Facebook e Instagram. E bora seguir a Green Ninja no Instagram. Pesquisa por Green Ninja 77, que lá a festa também acontece. Rimou. Eu vou ser rapper. Se eu for rapper, atenção, todos os rappers da banda vão perder o pão. Ih, rimou de novo. Melhor que eu não há. Tá tipo a Páscoa. Ninja, eu vou vazar. Vamos curtir o Grand House Music aqui. Mix FM, oh yeah. Get over here. Nesse caso é come over here para curtir o Mix FM com o DJ Paulo Alves. Let's go, let's get it.

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No ar e agitar os speakers e dance lovers Mix FM. Edição de sexta-feira, ao sabor das mais pedidas da KPFC. Eu sou Paulo Alves e estarei nas misturas de apresentação. Abertura com Lau, mistura de Dorival do Mix e Olídio Nation, original de Charlie Poppy. Fiquem ligados até bem perto das 18. Curtam o melhor do House Music aqui na rádio que mais cresce em audiência.

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2: Don Julio, Don Diani.

edição de sexta-feira do Mix FM. Este é Tiki Tiki 2.0. Osquido, Salima Chica, Bun Chapa e Argento Das. Antes, Get Over It, Non Grata Remix, original de Bussi, ela que estará no festival Elephants Bay em Benguela. Da África do Sul, Bussi e Cisa. A não perder, de 17 a 20 de setembro, Benguela, Baía dos Elefantes. É um festival com apoio Mix FM, o seu clube DJ. É, o Paulo Alves também estarei lá. Já a seguir, Sunset em Pretoria, Shimza e Demaia. Lançamento Cunha Records.

2.0. Fiquem ligados ao Mix FM a 122 BPM. Até bem perto das 8, eu sou Paulo Alves, Alves Music, keep on rocking.

0: Festival. Na África do Sul, Cisa e Bussi. É o Paulo Alves, Luís Rafael, entre outros, a representar Angola. Então não perder dois grandes eventos com o apoio Mix FM. Terminamos mais uma edição de sexta-feira com as mais pedidas da KPFC. Eu sou Paulo Alves, a 122 BPM. Fiquem ligados à Afri Rádio 106.1. Eu volto na segunda, mas atenção, amanhã temos 2 horas non-stop. House Music, keep on rocking.
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É isso mesmo, campeão! Hoje é sexta-feira e tu sabes o que isso significa? Significa festa, significa alegria e significa, acima de tudo, muita música na Apri Rádio 106.1 FM, a rádio que mais cresce em audiência. Sem mais delongas, vamos começar em grande, vamos curtir agora um pedido musical. Lembra-te de fazer também o teu, que assim fazemos a festa todos juntos. Então bora lá, amigão! Stay tuned with the best. Let's go!

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1: É isso aí, campeão! 942-197-106. Manda o teu áudio, que aqui o teu Jedi está sempre muito ansioso para tocar para ti. Let's go!
2: Daqui fala o Estanislau Moicália.
1: Yes, sir.
2: Partido do município do Sambizanga. Peço a música de Avicii com o título I Could Be The One.
1: Sexto!

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Que vibe, meus amigos! Esta é aquela música de praia, a lembrar do verãozinho, aquele solzinho a bater nas costas. Céu azul, boa vibe! 106.1 FM no teu dial do rádio, e assim o dia vai perfeitão. É isso aí, Love the Tory Lanez, aqui na tua Afri Rádio 106.1 FM, a rádio que mais cresce em audiência. Tory Lanez, que continua a fazer um barulho intenso na cena musical, mesmo depois de ter sido preso, hein? Ele acabou de lançar um single da cadeia e disse que ele criou um género musical. Yes, sir! Será que já conferiste isso? 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
1: Eu queria ser um ouvinte para tocarem o meu som. Bora lá, campeão, do que é que estás à espera? Pede a tua música e vamos ser felizes juntinhos na melhor rádio.
2: Daqui é o Arlindo Modesto, falando a partir de Luanda, Kazenga a banda. Gostaria de ouvir a música do Chris Brown com título Neo Family, com participação do Ash.

acabamos de ouvir Mystical, Mystical, oh baby, you're so magical. Música boa, Benson Boone aqui na tua app e rádio 106.1 FM. E sabias, meu amigão, que esta música fez parte da trilha sonora do filme The Karate Kid 2024? Sim, sim, sim. The Karate Kid Legends foi lançada em 2024 e esta música fala sobre encontrar alguém que faz sentir como se estivesses em um mundo mágico onde tudo é possível. Hein? O amor está no ar, o amor também rola. Aqui na tua app e rádio 106.1 FM. 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Não saias daí, o teu Jedi já volta com o melhor da música na melhor rádio.

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0: chegou aquela hora pela qual toda a gente esperava. É a hora de quê? Do No Break! Desculpem, eu empolguei-me um pouquinho e alonguei demais. Normalmente eu alongo assim no finalzinho de semana, que são 2 horas de música, mas hoje vocês têm que entender que o vosso Jedi está muito bem disposto. Vamos curtir o No Break, 1 hora de música sem parar aqui na tua estação de rádio favorita, e tem mais. Nós começamos com aquela música que tu gostas, então manda já o teu áudio para o nosso WhatsApp 942-197-106. Este é o melhor WhatsApp do mundo. Tu pedes e nós tocamos. Então não mãe, envia o teu pedido musical. Diz o teu nome, de onde nos falas e qual é a música que queres ouvir. E diz no final LG Life is Good.
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0: Faz um pedido e vamos todos dançar. Manda o teu áudio para o nosso WhatsApp, que aqui o teu Jedi está à espera e super ansioso para tocar a tua música.
3: Daqui é Manuela e gostaria de ouvir a música de Gracie Abrams com o título Close to You. Afri Rádio, a rádio que mostra essa audiência, a melhor rádio de música.
0: É.

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1 FM. É isso, fim do No Break, mas nunca é o fim da música na Afri Rádio. Meu amigão, a pausa é curta e nós já voltamos com a melhor música na melhor rádio.

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2: Ora, meu amigão, já sabes que quando é hit, toca na melhor rádio. O teu Jedi já está de volta com a melhor música. E sendo sexta-feira, já sabes que a segunda etapa do Top Hits marca também a nossa despedida, né? Então essa é a nossa última hora juntos. Vamos fazer valer a pena. Vamos curtir em grande. Já sabes que não podes dizer bye-bye, né? Então fica aí, meu amigo. Fica aí que vamos curtir esta boa vibe aqui na tua Afri Rádio 106.1 FM. Já aproveita e faz aquele pedido musical. Envia o teu áudio para o nosso WhatsApp 942197106. 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
1: É isso mesmo, a vida é boa quando uma rádio toca a música que tu queres ouvir, não é verdade? Então, manda o teu áudio, diz o teu nome, de onde nos falas e qual é o hit que queres ouvir.
2: Daqui fala o Elias, fala a partir do Kamama e gostaria de ouvir a música de Jason Derulo e Little Mix com o título Secret Love, Afri Rádio, a rádio que mais cresce em audiência.
1: Dio, tá pedida, não podes despedir, vamos de

Acabamos de ouvir Imagine Dragons, Believer, aqui na tua Afri Rádio 106.1 FM. E tu, meu amigão, tu és um Believer, sim ou não? Conta-nos no nosso WhatsApp 942-197-106. E esta é de Imagine Dragons, Dan Reynolds, nesta voz poderosa. Este grupo alternativo foi criado em Las Vegas, conhecido por suas músicas cativantes e performances totalmente energéticas. Imagine Dragons, aqui na tua Afri Rádio 106.1 FM. Já dispensam apresentações, né? Dispensam apresentações, sem sombra de dúvida. Vamos continuar a festa.

96. Bora, meu amigão, vamos ser felizes juntos na melhor rádio de sempre.

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1: É isso mesmo, campeão. Ouvinte quer, ouvinte manda. Lembrando que não há limites para os melhores ouvintes, hein? Então podes pedir quantas músicas quiseres. Manda o teu áudio para o nosso WhatsApp.
2: Olá, Free Rádio. Daqui é o vosso boy Bernardo Atanha, ou Daxinha. Fala a partir do bairro Bita Progresso, município de Belas. Gostaria de ouvir a música do Maroon 5 e a Cardi B. Afri Rádio, a rádio que mais cresce em audiência. Bora!
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Caros ouvintes do mundo, mas atenção, ainda tem muita coisa boa pela frente, hein? Eu vou voltar para as terras de Jedi e vou continuar a curtir esta boa vibe, porque a seguir vem Tiesto. É isso, campeão! Um programa incrível e hoje é sexta-feira, ele fez jus a sexta-feira, hein? Está extremamente quente e também temos o Rock

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Boa noite, senhoras e senhores, bem-vindos ao Rock Station aqui na AfriRádio 106.1 FM. Não começamos devagar, começamos on fire. Se estás desse lado, prepara-te, volume ao máximo, pulso acelerado, zero concessões. Eu sou Manuel Cavaleira e a partir de agora estás oficialmente dentro do território do Rock Station. Let's go!

estás aí? Nice! Porque o Rock Station não abranda, acelera. Isto é para quem vive intenso, quem sente cada batida no peito, para quem sabe que o rock não é moda. Se o volume ainda não está no máximo, estás a ouvir errado. Seguimos sem travões para a próxima cassete.

Fechamos esta edição como deve ser. Pesado, implacável, direto ao osso, bateu nos neurónios. Estamos a ouvir Into Oblivion, nova música dos Lamb of Gods. Obrigado por estares desse lado, por manteres o volume alto e a chama acesa. Eu sou Manuel Cavaleira e isto foi o Rock Station. Até à próxima descarga sonora. Sexta-feira, 22 horas, aqui na AfriRádio 106.1 FM. Continua ligado, a frequência cuia 24 horas por dia, 7 dias por semana. Manuel Cavaleira dá o gol, fui!

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